Olá, eu sou Helder Boff, estamos iniciando mais um Conexão Paraguai-Brasil, um encontro semanal de integração, informação e parceria na nossa fronteira. 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Uma comitiva do município paraguaio de Maracaju esteve em Santa Helena entre quinta e sexta-feira para acompanhar o andamento das obras e construção do frigorífico de suínos da Frivate. A delegação foi liderada pelo agricultor, empresário e vereador de Maracaju, Adjaime Pavei, candidato a prefeito no município vizinho. Acompanharam a visita o empresário e candidato a vereador Francisco Gaiosso, além de Aldo Maier e Milton Hubert, acompanhados de suas respectivas esposas. A programação teve início na noite de quinta-feira com encontro social na Arena Strike, um restaurante de Santa Helena. Na manhã de sexta-feira, o grupo realizou uma visita técnica às instalações da Frivate. A pedido do presidente da empresa, Egídio Valiati, que cumpria agenda em São Paulo, a engenheira santa-helenense Jéssica Finger conduziu a comitiva durante a apresentação nas edificações. Na sequência, o prefeito Dinho Marasquim, que já havia recepcionado os visitantes na noite anterior, recebeu a comitiva em seu gabinete. Durante o encontro, foram debatidas pautas de interesse comum entre o município brasileiro de Santa Helena e o paraguaio em Maracaju. Marasquim apresentou os projetos em andamento para a melhoria do porto local, além de obras de infraestrutura viária como anel viário e implantação de terceiras pistas das rodovias de acesso à Santa Helena. Também acompanharam as lideranças de Maracaju, o secretário de Desenvolvimento Econômico de Santa Helena, Joner Sassi, e um dos servidores do Porto Internacional de Santa Helena, Jandir Vargas de Lima. Redeon Gonçalves, chefe da aduana paraguaia no porto local, esteve na recepção durante a noite, junto com os outros dois funcionários do vizinho país, que desenvolvem suas atividades também em Santa Helena, na ACI, que é a aduana integrada, Vitor Caballero e Ricardo Agüero.

0: Há quem olhe para a imensidão do Lago de Itaipu e enxergue apenas uma fronteira física, um divisor natural entre o Brasil e o Paraguai. No entanto, a verdadeira história que se escreve diariamente nesta faixa de fronteira é completamente diferente. O que o mapa trata como separação, a vida real trata como ponte. Nesta semana, a visita desta comitiva de lideranças do Distrito Paraguai de Maracaju a Santa Helena não foi apenas um compromisso formal de agenda. Foi uma reafirmação de um compromisso histórico e humano que já acontece na prática todos os dias no seio da nossa comunidade. Quantas famílias de Santa Helena e de toda a nossa região oeste do Paraná cruzam as águas para visitar parentes e amigos do outro lado? Quantos paraguaios vêm diretamente trabalhar aqui, constroem suas vidas conosco, mantêm laços afetivos e empresariais profundos no nosso município? Essa integração familiar, afetiva e comercial não é uma teoria de gabinete, é a vida pulsante da nossa gente. Por isso, iniciativas como a do empresário Adjaime Pavei, juntamente com o Francisco Caiosso, também o Aldo, Milton, de todas as lideranças envolvidas nessa aproximação, merecem o nosso mais alto reconhecimento. É uma atitude louvável. Romper a barreira do lago e ir ao encontro das autoridades e empresários do país vizinho. É fazer, na esfera institucional e econômica, exatamente o que a população já faz de forma natural no seu cotidiano. Mas é preciso ir além. Essa convivência harmoniosa e esse afeto comunitário precisam obrigatoriamente se traduzir em um progresso concreto para ambos os lados. Os municípios lindeiros da margem direita do Lago de Itaipu, no Paraguai, não podem mais continuar à margem do desenvolvimento vertiginoso que se observa aqui do lado brasileiro. A prosperidade regional não pode ter um lado só. Quando o Paraguai cresce, Santa Helena e o Oeste Paranaense ganham novos mercados, mais segurança e mais oportunidades. Quando o Brasil se desenvolve, fortalece toda a cadeia econômica da fronteira. Fortalecer a infraestrutura de transporte, o comércio bilateral, o turismo e a logística entre Maracaju e Santa Helena é o caminho inevitável para o crescimento sustentável de toda a região. Liderar é ter a visão de antecipar o futuro. E o futuro da nossa região passa, sem dúvida alguma, pela cooperação internacional de base. Feita de pessoas para pessoas, de empresários para empresários, de gestores para gestores. Que o gesto dessa semana seja o motor de novos investimentos, de projetos conjuntos e de um desenvolvimento que cruze as águas e beneficie a todos. Porque o Lago de Itaipu não nos separa, ele nos une no mesmo destino de progresso e de fraternidade.
1: Neste porto, a água funda do Itaipu espelha o céu de duas pátrias num só azul.

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0: Muito obrigado, doutora Dória. E com o fim das convenções partidárias, a corrida pelo governo do Paraná entra em uma fase decisiva, antes do início da propaganda eleitoral. O primeiro grande teste dos candidatos será diante das câmeras no debate promovido pela Bandeirantes neste domingo à noite. O confronto coloca frente a frente os principais nomes da disputa: Sérgio Moro, Sandro Alex e Requião Filho. O debate terá três blocos com temas livres e direito de resposta para ofensas ou informações falsas. A dinâmica exige que os candidatos vão além do discurso para a militância, testando a capacidade de resposta direta sob a pressão do limite de tempo. Sérgio Moro chega ao debate liderando as pesquisas de intenção de voto. O desafio do senador será defender sua posição frente aos confrontos diretos sobre suas propostas e trajetória política. Já Sandro Alex, escolhido pelo grupo do governador Ratinho Júnior para buscar a sucessão, o candidato precisa transformar o apoio da máquina em votos e buscar o crescimento das pesquisas. Requião Filho, do PDT, oficializado no último dia das convenções, o deputado estadual busca se consolidar na disputa. Ele aparece na frente de Sandro Alex na briga pela segunda colocação e por uma vaga em um eventual segundo turno. E embora as chapas já estejam apresentadas, vale lembrar que o cenário jurídico ainda não está totalmente fechado. As coligações e partidos têm o prazo final para encaminhar os pedidos formais de registro das candidaturas ao Tribunal Regional Eleitoral do Paraná, que é o próximo dia 15. Então, somente após essa etapa é que a propaganda eleitoral geral estará oficialmente liberada nas ruas e também, óbvio, na internet. E o debate da Band nesse domingo à noite funciona como uma antessala da campanha oficial. Então é o momento em que a disputa deixa as articulações partidárias e entra no confronto direto pelo voto do eleitor paranaense.

pai Kilian, meu pai, nossa homenagem aos pais, cujo dia é comemorado neste domingo no Brasil. E agora vamos ao resumo das principais informações dos últimos dias envolvendo o Brasil e Paraguai. Como eu disse antes, no início do programa, durante essa semana, uma comitiva de Maracaju, Paraguai, liderada pelo empresário Jaime Pavei, esteve em Santa Helena para conversar com o prefeito Dinho Marasquim e também visitar o frigorífico de abate de suínos em construção da Frivate. Há tempos já vem acontecendo conversações com o empresário Egídio Valiati para que, num futuro bem próximo, faça, a exemplo de tantas empresas brasileiras, investimentos no setor no lado Guarani, particularmente na região de Maracaju. No início deste ano, Pavei e Valiati viajaram juntos para Assunção, onde foram recebidos pelo presidente da República, Santi Peña, que foi convidado, inclusive, pelo Egídio Valiati para a inauguração do frigorífico em Santa Helena, que deve acontecer em meados do ano que vem, possivelmente durante as comemorações do aniversário dos 60 anos de emancipação do município. O Paraguai registra avanço econômico estável projetado pelo Fundo Monetário Internacional em torno de 3,7% para 2026, impulsionado por investimentos privados e pelo debate de inovação financeira do FinTech Ibero-América Summit 2026 em Assunção. O momento também é marcado por sinais de distensão diplomática com o Brasil, após recentes atritos superados por diálogo bilateral. Projeção de crescimento do PIB acima de 3,5% ao ano, consolidando o país como destaque regional em estabilidade macroeconômica. Assunção.

0: inclusive sediou encontro de líderes em tecnologia financeira, atraindo dezenas de câmeras do setor ibero-americano para debater o futuro de pagamentos digitais. É o PIX chegando como força no Paraguai. O setor privado mantém forte ritmo construtivo industrial, contrabalanceando a execução mais lenta de obras públicas estatais no primeiro semestre do Paraguai. Muito bem, uma última informação. A Polícia Federal deve ouvir Marco Aurélio Santana Ribeiro, conhecido como Marcola, ex-chefe de gabinete de Lula, do PT, sobre a influência da lobista Roberta Lustiger no governo petista. O Supremo Tribunal Federal autorizou a abertura de inquérito para investigar suspeita de tráfico de influência no Palácio do Planalto, envolvendo o grupo do empresário Antônio Carlos Camilo Antunes, o careca do INSS, por meio de Lustiger. Ambos alvos da Polícia Federal e da extinta CPMI do INSS. Marcola ocupou o cargo de chefe de gabinete de Lula no início do atual mandato até 21 de julho de 2026. Agora, segundo a investigação, a suspeita é que ele teria sido o principal canal de acesso de Lustiger ao Palácio. A empresária transferiu R$ 249 mil ao ex-assessor. Em nota, Marcola admitiu as transferências, mas afirmou que se tratava de empréstimos já quitados e rejeitou qualquer ilegalidade. Disse ele: recebi com surpresa a matéria que trata um empréstimo pessoal contraído já quitado como algo ilegal. Nunca tive nenhuma relação que caracterize qualquer ilegalidade no exercício da minha função, disse o assessor de Lula. A Polícia Federal apura se os repasses teriam como contrapartida a obtenção de contratos com o governo federal. As investigações também solicitaram a abertura de inquérito contra Fábio Luiz da Silva, o Lulinha, filho do presidente, por suspeita de tráfico de influência. Desde o final de julho, a Polícia Federal obteve autorização para 13 inquéritos distintos envolvendo Lulinha. O primeiro e o segundo foram autorizados pelo Ministério através do ministro André Mendonça. Um deles apura se Lulinha teria usado influência para favorecer o careca do INSS em negócio com o Ministério da Saúde. O outro investiga suspeita de tráfico de influência em contratos com a Dataprev. O terceiro, autorizado pelo ministro Flávio Dino, tem foco na atuação de Lustiger. Lulinha mora na Espanha. Lula já declarou que, se necessário, o filho retornará ao Brasil para depor e que ele deve responder como filho de qualquer pessoa. A defesa de Lulinha nega as acusações e afirma que ele não tem relação direta ou indireta com qualquer tipo de irregularidades. E nesta segunda-feira, dia 10 de agosto, comemora-se o Dia do Veterinário, no Paraguai. A data coincide com o Dia de San Lorenzo, patrono escolhido pela Faculdade de Ciências Veterinárias da Universidade Nacional de Assunção, a UNA, para homenagear a profissão.
1: Uma história de amizade para quem gosta de cavalo.

silencio, escuta a grama amassando. Ouço o barulho de estribo, rédeas arrastando no chão. É a alma do guardião que anda por aí pastando, porque um amigo de infância visita o outro de vez em quando.

Coisa linda, cavalo guardião, Carlos Magrão, em homenagem a todos os profissionais veterinários do Paraguai que cuidam de gatos, cães, mas também de cavalos e vacas. A eles, nosso respeito e admiração. Eu sou o Helder Boff e agradeço. 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Voltaremos no próximo final de semana. Fiquem com Deus e até lá. Tchau, tchau.

0: Obrigada, gente, obrigada. Tô aqui babando, babando eles aqui, aí o DVD não continua, né? Obrigada, muito obrigada.
1: Mais aplausos.